0: 9 e 9.
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0: 9 e 16.
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2: É Wanda Henrique na área, bora suar, galera!

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0: Capo Gui.
1: Valeu, Vieira.
0: Kleber e Cauê.
2: Coisa boa, meu irmão. Sucesso.
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0: 10 e 12.
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3: E aí, bebê?
4: Sandro e Silvio.

0: Valeu, gente!
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0: 10:46. 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
1: Quando o problema é a solução da sua vida também, hein?

0: 10:59.
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0: Cara, parabéns, meu irmãozinho. Eu te amo demais.
1: Eu amo demais vocês dois, viu?
0: Sabe
1: muito
0: que seu irmão
1: sucesso,
0: mim, né?
1: Muito sucesso na carreira de vocês,
0: muito
1: viu?
0: Sucesso pra você.
1: Desejo tudo de bom.
0: Obrigado,
1: vocês são
0: meu irmão.
1: Fera, cara.
0: Te amo.

0: 11:22. 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

0: Simone, saúde, felicidade e sucesso.
1: Um beijo.
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0: pensando.
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1: Segura, Enzo.
2: Meu amigo Zé Felipe.
1: É nóis, hein?
2: Tamo junto.
1: Explodiu.

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1: E aí, Bruninho da Cordeon, você já fez barateirê no

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1: Mais ou menos assim, ó.
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1: Mãozinha lá em cima comigo, todo mundo.

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0: eu tô com você.
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0: 4 horas.
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0: Que experimenta os cabra macho. 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

0: quem gostou, dá um gritinho aí.
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5: 5:02.
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1: Conheço um velho ditado que é do tempo de um zagaio. Que um pai trata 10 filhos, 10 filhos não trata de um pai. Sentindo o peso dos anos, sem poder mais trabalhar, o velho peão estradeiro com seu filho foi morar. O rapaz era casado e a mulher deu de implicar: você mande o velho embora se não quiser que eu vá. O rapaz, coração duro, com o velhinho foi falar.

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2: 6:30.
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0: Contra o quê, compadre?
1: Pófago, compadre. Ah. Antropófago é aquele que come o semelhante.
0: Homem.
1: Nesse caso, que come gente.
0: Tô sabendo. Ele que vem com a estúdio, compadre, contra a antropofagagem, que eu vou moer ele no pau, compadre.
1: Baixa a arma, compadre. O homem quer ajudar o senhor. Ele quer livrar o senhor do mar pior.
0: É, sei não, homem.

0: Eu confio no senhor, compadre.
1: E sou firme, meu compadre.
0: O senhor pra mim é arueira, né?
1: Eu fui lá e fiz o trem, mas foi bom, compadre.
0: Ficou batuta. Tem compadre que nem vai lá e começa com uns tipos esquisitos.

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0: 8 horas.
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1: 8 e 4. 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
1: 8h31.
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2: Oito e trinta e cinco.
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0: 8h45.
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13: Oi, 9 horas em ponto, bom dia!
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tudo bem? Uma ótima sexta-feira. A partir de agora tem Cirineu Fedriz até o meio do dia, com muita música, com muita informação, prestação de serviços e a sua participação aqui com a gente através do nosso telefone. Prefixo 14 e o número 99618-8790. Participe aí, viu? 99618-8790. Sextou, galera. Final de semana e, aliás, um final de semana prolongado, né? A gente vai ter aí o feriado na segunda-feira, dia da independência do Brasil. E muita gente aproveitando para viajar. Vou falar aqui que acabou de vir uma matéria dizendo que as rodovias devem ter tráfego intenso a partir de hoje. Olha quem tem esse privilégio, que aproveite bem, hein? Muito prazer, eu me chamo Cirineu Fedriz. Até o meio do dia tô por aqui com o Show da Manhã. Hoje sou eu que apresento a programação com muita música, informações, previsão do tempo e a sua participação, viu? A parte musical a gente começa sempre com as mais atuais. Depois tem os clássicos, vamos ter o bloco de músicas raízes e do moderno ao modão com o melhor da música sertaneja para você. Nosso telefone WhatsApp é o prefixo 14 e o número 99618-8790. Vamos começando então, Jads e Jadson, jeito carinhoso, é a nossa primeira de hoje.

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0: Canal Mais FM, começando o show da manhã de hoje, sempre no início as mais recentes, tá aí Jorge Mateus, Louca de Saudade. O que mais? Mato Grosso e Matias seguindo seus passos, Jorge Mateus também cantando com Bruno Rosa, é isso mesmo, né? A Grama do Vizinho, já desejado só um jeito carinhoso, também foi mais uma, agora 9h16, a hora certa sempre no oferecimento das drogarias Catedral, o atendimento de sua confiança. 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A Catedral do Centro, gente, tem um horário também estendido, viu? Começa a atender às 8 da manhã e vai até às 8 da noite. 9h17, uma ótima manhã de sexta-feira. Sextou, gente, final de semana, inclusive, prolongado.
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0: A gente segue com o show da manhã. Sirineu feliz até o meio do dia, gente, com você por aqui. Sérgio Cello.

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René Ronaldo Separados, 9h34. Bom dia pra você que ouve a Canal Mais FM nesta manhã de sexta-feira. Gente, final de semana tem feriado prolongado, hein? É, na segunda-feira, 7 de setembro, dia da independência. E tem previsão de frio e chuva pro final de semana, hein, gente? Mas mesmo assim, não devem manter as pessoas em casa por conta do final de semana prolongado. A expectativa é de

congestionamentos nas principais rodovias do estado de São Paulo a partir do fim da tarde de hoje. Somente no sistema Anhanguera Bandeirantes e também Raposo Tavares Castelo Branco são esperados cerca de 4,3 milhões de veículos, segundo a estimativa da Artesp. Essas estradas estão entre os maiores corredores de ligação entre a capital paulista e o interior de São Paulo. Nas rodovias Anchieta e Imigrantes, que dá acesso à Baixada Santista, as concessionárias Ecovias Imigrantes estima que 330 mil veículos desçam para o litoral. Na saída para a Baixada, o movimento deve começar a partir das 10 horas de hoje e deve crescer progressivamente até o início da madrugada de sábado. No sábado, a concentração de veículos deve ocorrer principalmente entre as 6 e 21 horas, é o que afirma a concessionária da Anchieta Imigrantes, a Ecovias. É, gente, vai viajar, sempre se atente, né, com as regras de trânsito, excesso de velocidade, não consuma bebida alcoólica, direção defensiva, sempre atento, não só para frente, aos lados e para quem vem atrás. E boa viagem e aproveite bastante o feriado prolongado para quem vai ter esse privilégio, tá bom? E como eu disse, né, a previsão é de que amanhã já tem aí chuva e uma queda de temperatura. No domingo também vai fazer um friozinho, viu? Depois, na segunda, dia do feriado, vai continuar ainda frio, mas não há previsão de chuva. Daqui a pouco eu trago mais detalhes para você da previsão do tempo. Deixa eu ver como está aqui nosso WhatsApp. Bastante participações. Já já eu mando os alôs e você participa com a gente também através do nosso WhatsApp, que é o 996188790. 9h37 agora, bom dia. Chitãozinho, Chororó, canta.

0: Da Terra ao Céu com Rick Renner. Ouvimos também Milionário e o José Rico, Corpo e Alma. Chitãozinho Chororó, Confidências passou por aqui também. 11 minutos faltando para as 10. Bom dia, amanhã de sexta-feira, tudo bem com você? Certo, até o meio do dia, hoje o show da manhã é comigo, Sirineu Fedriz. Amanhã, sabadão também, viu? Apresenta o Sabadão Sertanejo. Vamos falar sobre os IPs. É, as árvores de IPs estão chamando atenção e colorem as ruas de Bauru, né? Nesse período, elas desabrocham e embelezam as ruas de Bauru, trazendo mais cor no dia a dia e para quem anda a pé. Vendo aí nas calçadas as pétalas, é possível apreciar a exuberância da floração dos ipês roxo e branco em diversas regiões da cidade. Historicamente, a sequência é iniciada pela cor rosa, conhecida popularmente como roxa, seguida pela amarela e por fim a branca. Poucos dias após desabrocharem, as pétalas das flores já começam a cair, pintando asfalto e calçadas. Especialistas têm alertado que mudanças climáticas responsáveis por calor acima da média e escassez de chuvas adiantam a florada dos ipês e alteram a sequência da coloração. O ipê roxo, que é o mais visto aqui em Bauru, passa dos 10 metros de altura e pode alcançar até 20 metros dependendo de onde for plantado. Em média, de acordo com especialistas, começa a dar flores aos 3 anos de idade. Mas é uma flor bonita, né, gente? Ali na Getúlio Vargas mesmo, no canteiro central, tem muitas delas. E também é marcado por início da primavera, né, a floração dos ipês. 9h51, daqui a pouco vamos ter um momento modão, um bloco inteirinho de músicas raízes para a gente recordar o melhor da moda de viola, o melhor da música sertaneja, daqui a pouquinho para você, viu? E continue participando, indicando a sua preferida através do nosso WhatsApp, que é o prefixo 14 e o número 996188790.
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0: Esse é o Marciano cantando com um nó na garganta. Antes, Guilherme Santiago com Valéria e Patrícia cantando Por Que Brigamos. 2 minutos faltando para as 10 agora. Bom dia para você. Sextou, hein, gente? Final de semana. Aliás, prolongado, né? Final de semana vai ser prolongado aí. Para quem tem esse privilégio de aproveitar, aproveite bastante. Segunda-feira é dia da independência, né? Já a gente fala um pouquinho a respeito. Daqui a pouco eu falo também do dia de hoje, né? Não falei ainda o que comemoramos nesse dia 4 de setembro. Bom, agora tem apoio cultural, não saia daí. Na sequência eu volto com aquele momento modão.
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0: 10:06, bom dia.

0: Seguimos por aqui, firmes e fortes, hein? Com o show da manhã, muito prazer, eu me chamo Cirineu Fedriz. Até o meio do dia desta sexta-feira, 4 de setembro de 2026 é o ano. E agora chegou o momento modão, aquele que é esperado por muitos ouvintes que gosta de moda de viola, de música raiz, hein? Vamos recordar aqui João Mulato e Douradinho, Jacó e Jacozinho, Cacique e Pajé, Pedro Bento e Zé da Estrada. Eita maravilha, só moda boa. E a gente abre com Tonico e Tinoco, Menino da Porteira.
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0: Nossa, que modão, hein, gente? Rosa Branca perfumada com João Mulato e Douradinho. Tivemos ainda Jacó e Jacozinho com Degrau da Fama. O que mais? Cacique Pajé com Inquilina de Violeiro. Pedro Bento e Zé da Estrada com Pantera do Asfalto passou por aqui também. E o Tonico e Tinoco com o Menino da Porteira, que abriu esse bloco do Momento Modão. 10h25, uma ótima manhã de sexta-feira pra você. Volto já com mais músicas boas sertaneja aqui na programação.
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0: 10h25.
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Moda, moda boa, né, gente? Pião Carreiros é Paulo conseguindo seus passos. 10h37, bom dia pra você. Ouvimos ainda Gemidos Abafados com Christian e Ralph. E até o meio do dia, Cirineu Fedri segue por aqui. Hoje no Show da Manhã. Lembrando que sábado amanhã tem estreia do Adolfo Vena, hein? Com Batidão Sertanejo, das 6 às 9. E depois a gente começa o sabadão comigo, nesse mesmo horário, dando sequência na programação até o meio do dia. Amanhã tem também Canalzinho com o Arthur. E o final de semana todo especial com um amigo em cada horário para você. Hoje é sexta-feira, dia 4 de setembro. E o que comemoramos nesta data? Hoje é o dia da Lei Eusébio de Queiroz, que é a criação da Lei 1850, que extinguiu o tráfico de escravos para o Brasil. Hoje também é o Dia Nacional do Odontolegista, que são os profissionais de odontologia legal. Também Dia do Serventuário, que são os funcionários da justiça que trabalham nos fóruns. Pois é, essas pessoas chamam serventuário. Hoje também é o Dia Mundial do Taekwondo. E na fé católica, dia de Santa Rosália, são as que se destacam neste 4 de setembro. Estamos na fase da lua minguante. 247 dias do ano já se passaram, restam 118. A estação é inverno e o signo virgem. É a frequência da Canal Mais FM, no seu rádio analógico. Chegando agora a trio Parada Dura, Dama entre aspas.

0: Teodoro Sampaio, Quando a Saudade Aperta. Tivemos ainda a Trio Parada Dura, Dama Entre Aspas, agora 10h45. Bom dia. Gente, vamos mandando os alôs aqui. Um abraço para Dona Isabel. Oi, Dona Isabel, aqui do Alto Paraíso. Sempre na audiência. Gosta muito dessa do Teodoro Sampaio, né, Dona Isabel? Obrigado, viu? Quem mais? Oi, Osni.
1: Bom dia, Cirineu. Fedrix, o homem feliz. Ô, Cirineu, oi. Sexta-feira, hein? Dia de Feira da Lua. Pois vem é. Pra cá, vem pra Piratininga.
0: Hoje vou estar tá aí. Hoje vou aí.
1: Venha prestigiar a Feira da Lua da nossa cidade. Vem aqui tomar uma canário da terra, um chope, um churrasquinho.
0: Opa,
1: tem yakisoba. Olha, tem
0: pastel,
1: massas.
0: Tem churros.
1: Vem pra Piratininga. Venha ser feliz na Feira da Lua.
0: Tem aqueles torresminho. Uma feira bacana, viu? Hoje vou estar por aí. Valeu, Osni Aze de Piratininga. Quem mais? O TT Boiadeiro também, como sempre. Bom dia, TT. Participando com a gente. Bom dia, Cirineu. Uma excelente sexta abençoada na escuta aqui da programação Canal Mais FM, uma rádio muitas vozes. É a Carla. Obrigado, Carla. Carioca Carla. Quem mais está com a gente? A Renata. Bom dia, Renata.
2: Bom dia, Fábio Ramos. Aqui é a Renata,
0: é o Cirineu.
2: Dona Lúcia. Manda um
0: hoje
2: modão aí pra nós. Hoje, será que consegue tocar a porteira? Se você conseguir, toca pra nós. A minha mãe ama muito essa música. Um beijo. Manda um beijo pro Fábio, mãe.
3: Beijo, Fábio.
0: É o Cirineu hoje, mas ela mandou um áudio aqui.
2: Ô, Cirineu, desculpa aí, eu achei que era o Fábio. Mas também tanto faz. Eu acho que a voz de vocês são parecidas.
0: E quem dera, que privilégio ter a voz do
2: aqui
0: Fábio.
2: Aqui é a Renata
0: Ramos.
2: E a Dona Lúcia, do Parque Vista Alegre. Mandam a porteira pra nós, se
0: beleza.
2: Puder tocar, tá bom?
0: Que bom. Pra mim já é um privilégio ter esse comparativo com o Fábio Ramos. Na audiência com a gente, bom dia, gostaria de ouvir Meu País, ofereço a todos que gostam da música, muito obrigado, é a Jailza. Quem mais? Ô Gé, bom dia, pessoal da JA Casa de Carnes. 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Um abraço para todos aí. Quem mais está com a gente? Bom dia.
4: Bom dia, meu amigo Cirineu. Um abraço. Tiririca.
0: Ô, Tiririca.
4: Estamos aqui na Independência trabalhando. Está eu, Ricardão, Bozó. E o Buiú, gostaria de ouvir A Loira do Carro Branco. Tem como chocar pra nós aí? Ótimo final de semana. Deus abençoe.
0: Amém. Obrigado, Tiririca. Opa, tá chegando fotos aqui do IP. O IP roxo e o IP amarelo. Porque eu falei dessa flor, né? Que tá se destacando nas árvores nessa época. Quem fala com a gente que é a Selene? Oi, Selene.
5: Bom dia.
0: Bom dia.
5: Um ótimo dia pra você, pra sua família, pra
0: Amém.
5: Todos da Canal Mais. Eu nem vou esticar muita conversa. Eu quero ouvir Horizonte Azul com Leandro e Leonardo e oferecer para todos da Canal Mais, tá bom?
0: Tá bom.
5: Todos os ouvintes. E você falou dos IPs, né?
0: Uhum.
5: Eu vou mandar a foto dos meus aqui para você.
0: Que linda.
5: Tá? Um abração.
0: Que linda.
5: Um ótimo final de semana para você, tá?
0: Igualmente. Tem até uma mudinha pequena com flor. Que linda, hein, Selene? Ah, que maravilha ver isso, viu? Obrigado pela audiência e participação. Quem tá com a gente aqui? Bom dia da dupla Regina e Alexandre. Um abraço aos locutores e ouvintes da Canal Mais. Toca uma moda pra nós, enquanto o sol brilhar do Mato Grosso e Matias. Valeu a dupla Regina e Alexandre na audiência. Clodoaldo lá em Reginópolis tá tirando leite, né, Clodoaldo? Um abraço pra você aí, pedindo Herança do Diabo. Uma moda de viola muito boa. Tá oferecendo para todos os ouvintes. Pode deixar. Valeu, Clodoaldo, em Reginópolis. Na audiência também a Rosana. Bom dia, gostaria de ouvir a música do Rei Meu Pequeno Cachoeiro. A Rosana de São José do Rio Preto, é isso? Olha que maravilha. Ei, linda cidade, São José do Rio Preto. Obrigado você aí, viu, Rosana, que nos ouve em São José do Rio Preto. Mandando um bom dia pra gente também, um abraço a todos, a Lola Monteiro. Valeu, Lola. Seguimos por aqui com música, daqui a pouco tem mais alôs.
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0: César Melotti e Fabiano cantando um dos maiores hinos da música sertaneja, Filho Pródigo. Antes, Leandro e Leonardo, o que eu sinto é amor. Chico Rei Paraná tá com raiva de mim, passou por aqui também. 11 horas e 1 minuto. Caminhamos aí para nossa última hora. Até o meio do dia tem Cirineu Fedriz por aqui, com muita alegria e satisfação na programação. Depois, meio-dia, tem horário eleitoral. E vem Edu Nunes na sequência com o Super Tarde, todo animado, para comandar a programação desta sexta-feira.
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0: essa é a programação.
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0: Da programação.
1: É aqui.
0: A relação, né? De forma cantada pra você conhecer um pouco mais da Canal Mais FM. E a gente segue.
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0: na nossa
1: o som.
0: Última hora e pode aumentar o som. 11:09. Bom dia, sextou, hein, galera? Hoje, 4 de setembro, 2026 é o ano. E até o meio do dia, a gente segue com o show da manhã, apresentando aqui o nosso programa. Hoje comigo, Cirineu Fedriz. Muita música pra você, hein? Vamos lá, abrindo mais um bloco.

0: Quarto Triste com o Rio Negro e Solimões aqui no Show da Manhã. Tivemos ainda João Paulo e Daniel, Tá Faltando Amor, 11 horas e 16. Bom dia pra você, viu? Obrigado pelo carinho da audiência. Uma ótima e abençoada sexta-feira, final de semana prolongado, hein? Segunda, dia 7, é feriado nacional, dia da independência. Ouvimos também João Paulo e Daniel, Tá Faltando Amor. 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Quem mais está com a gente, parceiros da Canal Mais FM? Só pessoas feras, hein? Que vestem a camisa da Canal Mais. Não estão aqui para querer vender mais, porque são pessoas bem estabelecidas nos seus segmentos. Eles estão aqui porque gostam do projeto, ajuda a gente a manter a programação no ar. Então, muito obrigado, viu? 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Mais alôs aqui para a gente mandar. Bom dia, meu amigo. Aqui é o Anderson da Caçamba. Moro na Pousada 2. Toca uma música aí, Cabocla Tereza. Valeu, Anderson. Galera da Pousada com a gente sempre também na audiência. Quem mais... Bom dia, aqui é... Quem está na audiência é o Erasmo. Aqui eu e meu amigo Newton, ligados no seu programa. Manda para nós ponto 20 com João Mineiro e Marciano. Que Deus abençoe grandemente seu dia. Amém. Igualmente, viu, Erasmo? Também a Sueli Belíssimo, lá da Pousada também, na audiência da Canal Mais FM. Quem mais está com a gente? Rosevaldo do Nova Esperança. Bom dia, Rosevaldo.
1: Muito bom dia, Cirineu Fedriz. Aqui é o Rosevaldo. Eu estou na audiência no bairro Nova Esperança. Valeu. Parabéns pelo Momento Modão. Obrigado. Hoje estava excepcional o Momento Modão.
0: Tava mesmo.
1: Faz favor, toca para nós A Menina da Aldeia. Mas tem que ser com o Lourenço Dorival, na versão original.
0: Opa.
1: Faz favor, baixa a agulha, Cirineu.
0: Menina da Aldeia, deixa eu já campear aqui como falava o Jota Camargo, né? E Jotinha, Jotinha, saudade de você, meu querido. Vamos lá então, Menina da Aldeia, atendendo o Rosevaldo do Nova Esperança. Com o Lourenço Lorival.
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César e Paulinho, Amor Além da Vida. É o melhor da música sertaneja pra você aqui no nosso show da manhã, da sua, da nossa, Canal Mais FM. Daqui a pouco tem Edu Nunes, hein, com o Super Tarde. E amanhã, aliás, depois do Super Tarde, tem o Território Sertanejo com Adolfo Vena, às 15h. Às 5h tem No Repique da Viola com o Tião Camargo. E amanhã, Sabadão Sertanejo, das 9h ao meio-dia comigo. Mas antes, antes das 9, né, das 6h às 9h da manhã, tem a estreia do Adolfo Vena também aqui na Canal Mais FM, iniciando a programação de sábado com o Batidão Sertanejo, viu? Gente, não saia daí, volto na minha última meia hora com mais músicas pra você. Na Canal Mais FM, iniciando a programação de sábado com o Batidão Sertanejo, viu? Gente, não saia daí, volto na minha última meia hora com mais

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12: de volta aqui, dando sequência à nossa programação. Vamos mandando alôs, o Antônio do Santa de Verges. Um abraço, Antônio. Oi, Creuza Sobral. Ela é as plantinhas.

Também sempre na audiência da Canal Mais FM. Merlin da Vila Industrial dizendo: bom dia, doutor Cirineu, saudades, Deus abençoe os seus ouvintes e o senhor. Obrigada por existir, Merlin da Vila Industrial. Programa maravilhoso, como sempre, obrigado, gente. Mais um clássico do sertanejo, Xalana, mas nas vozes do João Neto e Presidente.

0: 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Confira. 11:55. 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

0: Feira, 4 de setembro do ano 2026, e ao vivo que a nossa super tarde chega nas ondas da nossa Canal Mais em 87.9, uma rádio, muitas vozes, também no nosso site oficial, canalmaisfm.com.br, a nossa bagunça gostosa e organizada de todos os dias, tá ao vivo, hein? Com direito a erros e acertos, aniquilando o tédio e matando a pau baixo astral. Quero muita energia positiva, gente. Quero você participando comigo. Quero você fazendo da nossa bagunça muito mais organizada musicalmente falando, beleza? Tô aqui, ó, pilotando a máquina sonora e você, na sua casa, no seu trabalho, coloca sua carinha aqui junto com a gente na programação também. É, no nosso 996188790, sinal de fumaça, mensagem de áudio, também mensagem de texto. É, nós fez uma brau, nós está por aqui para atender você com todo o carinho do mundo, tá? Ó, eu tenho também aquele momento em que a gente, a qualquer hora, se der ou não der, se tiver crédito ou não, a Canal Mais liga para você também, beleza? Agora que é ao vivo, gente, e é ao vivo que a gente vai começar a nossa bagunça, certo? Eu tô por aqui. E você, tá junto comigo?
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sucesso é do Kleber e Cauã pra você aqui na programação Super Tarde. Pedaço meu. Também ouvimos a música aí do Gustavo Lima, hein? Proibido Terminar. Abrindo a nossa programação Super Tarde, a Ana Castela, Olha Onde Eu Tô.

0: Eita nós, hein? É uma crise de tosse aqui ao vivo. Olha só, quem sabe tosse ao vivo também. Ô louco, meu. Bom, seguinte, ó, meio-dia, 42 minutos. Eu adoro essa programação, gente. Eu amo fazer e ter essa liberdade que a gente tem aqui na Rádio Canal Mais. A Globo tentou me contratar umas 50 vezes já. E eu falo, vou ter mesmo a liberdade que eu tenho na canal? Olha, aqui tem umas regras, aqui tem isso, tem aquilo, tem que falar bom dia, boa tarde, boa noite, todos os dias pro William Bonner. Falei, então, tchau, obrigado, não quero. Tudo bem, tinha uns 3, 4 zerinhos a mais, mas eu recusei o convite da Globo. Não quero. Prefiro continuar por aqui, com essa liberdade, com essa amizade que a gente tem junto com vocês, ouvintes. É bom demais. E a gente continua bagunçando aqui, ó, na trilha sonora da canal, com a nossa super tarde, né? Boa tarde, tudo bem? A dupla Regina e Alexandre manda um abraço aí aos locutores e aos ouvintes e fãs, né, de Regina e Alexandre. Eu tô incluído, viu? Sou fã dessa dupla aí, Regina e Alexandre. Toca uma música aí enquanto o sol brilhar, do Mato Grosso e Matias. Opa, mando sim. Daqui um bocadinho aí, manda pra vocês aí, tá bom? Sucesso sempre para essa dupla maravilhosa aí, Regina e Alexandre. Vira e mexe, eles estão lá também, na BB. Tá lá cantando e encantando, sempre fazendo aquele fuzuê, né? Aquele piseiro gostoso lá também. Um abraço aí para Regina e Alexandre. Bom, seguinte, ó, meio-dia, 44 minutos. Bora lá então, vamos fazer assim, ó, para não ficar devendo para ninguém. Vamos atualizar para você tempo e temperatura na cidade de Bauru. Para você que está acompanhando a nossa programação Super Tarde, fique atento aí, ó, porque está marcando uma queda de temperatura e chuva para o final de semana, hein? Agora, neste momento, os termômetros marcam na cidade 31 graus, hein, gente? Com zero possibilidade de chuva, umidade de 33, vento 10 km por hora. Céu limpo na cidade de Bauru, porém, data vênia para amanhã já está marcando aí um tempo chuvoso. Também para domingo, hein? E o feriadão que tá chegando aí, ó, tá chegando ensolarado. Cê tá doido? É bom demais, né? Bom, é o seguinte, ó. 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Conde do Forró, romance desapegado.
1: Conde do Forró.

0: Olha, eu confesso que sou fã do Eduardo Costa, hein? Era muito fã também do Grupo Roupa Nova e sou fã ainda, claro, com certeza, do Grupo Roupa Nova. E essa música aí, meu amigo, na voz do cara ficou melhor ainda também, né? Tá aí, ó, Coração Pirata, Eduardo Costa. Bom, Mato Grosso, Matias, passou por aqui também. Enquanto o sol brilhar, também ouvimos o Conde do Forró, Romance Desapegado. Ó, meio-dia 59 minutos, meio-dia e 59. Um alôzão aqui pra Valéria Barros, também para o filho, a galera que está sempre nos prestigiando, nos permitindo fazer companhia para vocês. Muito obrigado, viu, pelo carinho da audiência. Valeu, Valéria! Deixa eu ver quem mais também está junto com a gente, já está mandando aquele alô. Opa! Tá aqui, ó, o seu Antônio no Santo de Virges. Daqui a pouquinho vai rolar o seu áudio e o seu pedido musical, tá bom, ô seu Antônio? Obrigado pelo carinho da audiência. Também sempre junto com a gente, Osni Azi, lá de Piratininga. Fala, Osni.
1: Boa tarde, Edu Nunes. Boa tarde, Canal Mais FM, uma rádio, muitas vozes e milhares de ouvintes. 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
0: Bom, de volta. A gente segue ao vivo, tocando o que toca no seu coração, nas ondas da nossa 87.9, Rádio Canal Mais, uma rádio e muitas vozes. E é claro que a nossa programação é ao vivo, com direito a erros e acertos, a nossa super tarde.
13: Boa tarde, Edu Nunes. Boa. Dotinho da Industrial Canhão e Fidubil.
0: Fala, Fidubil.
13: Você falando lá de lá e ouvindo lá de cá, rapaz. Olha. Eita, cê estou com S bem grande, sem dinheiro, hein?
0: E sem saudade.
13: Vamos que vamos.
0: Bora.
13: Depois você toca o um modão pra gente aí. Baixa a agulha, seu danado, que você escolher aí. Beleza?
0: Positivo.
13: Valeu, valeu, ótimo. Ótima sexta-feira.
0: Valeu, Márcio Dota. Obrigado pelo carinho. Deixa eu ver quem mais. Fala aí, Maurício.
14: Boa tarde, Edu Nunes. Tudo bem, meu amigo?
0: Bom,
14: o Maurício, eletricista aqui do Santo de Vixe.
0: Opa!
14: Edu, toca a música aí do Leandro Leonardo Horizonte Azul aí. Oferecer pro Júnior Fabiano, que tá aqui escutando, acabou de almoçar, tá escutando, o Zé Milton, a fazendeira, a Neuza Sobral, fazendeira do Jaraguá. E para todo mundo que curte a Canal Mais, assim, é meio para você aí da rádio. Canal Mais, uma rádio e muita voz. Falou, meu amigo.
0: Valeu.
14: Eu sou mais velho. Só alegria. Um abraço.
0: Um abraço, Maurício, eletricista, tá aí, ó, trampando e sempre, claro, né, nos fazendo companhia também na sintonia.
15: Olá, boa tarde, Edu Nunes, como fala, é que tá a companhia? Antônio. Tudo bem? Aqui quem fala, fala Antônio Souza, Sandivígio. Ô, Edu, gostaria de ouvir uma música com Ed Brito Samuel, Vestido Colado. Ofereço especialmente pra você, pra Dona Edinho, Três Américas, José Serafim, toda a família, Lola Monteiro, Rosa Blanca, Senelso Rosa Blanca, Célia Souza, Cleio Sobrado, Oswaldo Caminhoneiro, Pepe Boedeiro. Para todos meus amigos e amigos da Canal Mais FM, falou aí do Nune. Canal Mais, uma rádio, muita voz, uma boa tarde, companheiro, Deus te abençoe.
0: Valeu, valeu, seu Antônio. Vamos curtir então, vamos ouvir música boa. Fiduma e Jeca. Igrejinha Azul.
16: Fiduma e Jeca, Mato Grosso e Matias.

0: Essa é pra nossa querida amiga, a carioca mais bauruense que eu conheço, Carla. Ela que é fã, né, do Chitãozinho Chororó. Seus costumes. Valeu, Carla. A Carla que é carioca, tá ouvindo a nossa programação, tá de bem com a vida e tá mandando mensagem.
1: Boa tarde, grande Edu, tudo bem? Sextou. Passando para te desejar uma excelente sexta-feira, um excelente programa. E agora que o comando tá com você, é pra cima, pra cima com Edu Nunes, que é verdade. Pura alegria. Um forte abraço, meu amigo. Tchau, tchau.
0: Valeu, Carla. É pra cima, porque pra baixo o inimigo puxa, hein? Bora lá, então, gente. Ouvimos aí também, ó, o Henrique e o Juliano na Hora da Raiva. Ouvimos também Alex e Conrado, Vá Viver a Sua Vida. Leandro e Leonardo passou por aqui também. Horizonte Azul, Ed Brito e Samuel com o sucesso Vestido Colado. E também o Fiduma e Jeca com Mato Grosso e Matias, Igrejinha Azul. Bom, né? Que seleção maravilhosa, né? Gostou, Carla? Ô, Carla! Aí sim, hein? Valeu, um beijo aí no seu coração, menina. Bom, seguinte, ó, 996188790, tá aqui, ó, pra você, com certeza, pedir a sua música, pôr a sua carinha aqui na nossa programação, certo? É do ouvinte para o ouvinte que a nossa programação é feita. Então vai lá, vai participando aí, ô!
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0: Agora 1h31.
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8: Uma verdadeira potência da música sertaneja em 87.9, Rádio Canal Mais, uma rádio e muitas vozes. E a programação é ao vivo, hein? Ops! Estamos aqui, ó. Agora 1h36, a nossa bagunça gostosa e organizada de todos os dias, aniquilando o tédio e matando a pau baixo astral. É pra cima e é pra cima que a gente vai. Porque pra baixo, meu amigo, se der uma brecha, o inimigo puxa, hein? Bom, seguinte, ó, 1h37, tá faltando você. Tá faltando você aqui comigo. Manda aí a sua mensagem, eu tô por aqui aguardando. 14996-188790. Será que a minha mamãe tá me ouvindo? Vamos ligar para o ouvinte. Primeiro joinha que chegar, a gente manda aqui o 0800. E a Canal Mais liga para você, tá bom? Já fiz um teste aqui fora do ar. Já deu certo, ou seja, temos crédito aqui no nosso Baixa Frequência, tá? Então manda aí, ó.

0: A primeira mensagem que chegar aqui no nosso WhatsApp: Edu, liga pra mim. Nós vai ligar na hora, tá? Pra você aí, beleza? Combinado? Boa tarde, Edu! Tô na escuta, Ribeirinho Boca Rica. Valeu, Ribeirinho. Obrigado aí a você, a toda a galera também, de bem com a vida, curtindo aí a programação. Aí sim, hein? Valeu, valeu, valeu. Ah, vamos lá. A Canal Mais liga pra você, né? Vamos ligar, então. Tem que ser alguém que... demonstre surpresa, pelo menos, né? Já pensou? Se nós liga e a pessoa não atende, que vergonha que não vai passar, meu Deus do céu. Cadê? Vamos analisar. Vamos ligar pra esse aqui, ó. Se não atender, hein? Que vergonha. E agora?
1: Alô, Canal Mais.
0: Boa tarde.
1: Boa tarde.
0: Quem fala?
1: É a Selene do Parque Roosevelt.
0: Oi, Selene do Parque Roosevelt. Tudo bem? É a mulher da pitaia?
1: É.
0: Você tá bem, mulher?
1: Tô bem, graças a Deus.
0: Ô, Selene, de coração, oi. Você esperava receber a ligação da Canal Mais?
1: Olha, não esperava, vou ser sincera.
0: De verdade, né? Mas esse é o nosso intuito, né? Esse é o nosso intuito, pegar o ouvinte realmente desprevenido, para ver se ele também está, claro, junto com a gente, está ouvindo, e também, ao mesmo tempo,
1: tô ouvindo.
0: Pedir participar com a gente aqui. Seja bem-vinda à nossa bagunça, tá bom, Selene?
1: Obrigada. Eu ouço direto. Eu durmo e acordo com o rádio ligado.
0: Olha, seja bem-vinda à nossa bagunça gostosa e organizada, tá bom? Roosevelt está em peso ouvindo a gente ou não?
1: Olha, eu acredito que sim.
0: Aí, beleza. Pida, pida, pida, mulher. Pida uma moda, pida uma música e nós vai ajeitar pra você aqui, ué.
1: Ó, escolhe uma música bem bonita dos João Mineiro e Marciano. Eu amo João Mineiro e Marciano.
0: Você ama o João Mineiro e Marciano?
1: Isso.
0: Eu tô te enrolando que eu tô procurando. Tem alguma preferência?
1: Não, vou deixar na sua confiança.
0: Ah, então vamos ouvir juntos, então. Beijo no seu coração.
1: Beleza.
0: Obrigado pelo carinho, tá bom, Selene?
1: Imagina, eu que agradeço. Fiquei surpresa, gostei da surpresa de hoje.
0: Aí, tá vendo? Essa é a intenção da Canal Mais, a gente ligar, a gente, claro, né, recebe aqui, quando a gente libera pra estar ligando, a gente recebe aqui 300 mil joinhas aqui, mas aí a gente vai no número aleatório. Vamos ver se essa pessoa está ouvindo. Que bom que você estava aí. Obrigado.
1: E gostou das pitaias?
0: Gostei das pitaias. Manda aí umas duas, três para nós aqui no estúdio, tá bom?
1: Olha, não tem agora no momento. Ela vai começar a produzir em dezembro.
0: Ah, tá. É uma fruta típica, né? É uma fruta bem bonita, né? Até quando abre ela e tal.
1: Sim.
0: É um negócio meio...
1: E as minhas são docinha, porque eu não coloco nada, somente água.
0: Mas que maravilha. Cuidado com muito carinho, né? Com muito amor.
1: Ah, é. As minhas plantas todas eu cuido com carinho. Eu gosto muito de plantas.
0: Aí é bonito, hein? Beijo no seu coração, Selene.
1: Obrigado pra você também.
0: Valeu.
1: Saúde, paz.
0: Saúde, paz.
1: Tchau.
0: Ó, a mulher que eu amo, hein? Vou tocar, João Mineiro Marciano.
1: Oia.
0: Tchau.
1: Legal, tchau.

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0: Pedido de socorro!
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0: 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Sucesso aí do Carlos e Jader pra você aqui na programação Super Tarde da nossa Canal Mais. Bom, ouvimos também a música do Diego e Vitor Hugo, entregador de flores, Gustavo Mioto passou por aqui também, pedido de socorro, Zé Felipe, com a Ana Castela, Sua Boca Mente. Ah, recordamos também o João Mineiro e Marciano, A Mulher Que Eu Amo, é bom, hein? Bom, seguinte, ó, 1h58, hein, gente? Vai mandando aí, ô Ribeirinho, você tá bom, filho? Ribeirinho que tá na escuta, valeu Ribeirinho. Maurício, eletricista também, profissional no grau aí, tá de bem com a vida, também curtindo a nossa programação. A Simone, no Parque Jaraguá, tá mandando aquele abraço especial a todos os ouvintes também. No Parque Jaraguá, continua sintonizada com a gente, a Eliane Lima. Tá lá também, curtindo aí a programação. Valeu, Eliane. Também tá sempre juntinho e juntinho, tá sempre com a nossa Canal Mais, a Sueli, no Nova Paulista. Valeu, Sueli. Ótima tarde, Edu. Manda um abraço pra mim, Rogério do Roosevelt. Estamos aqui, moro aqui perto da torre. Manda um abraço para todos aqui. Onde eu passo, só dá Canal Mais. Valeu, Rogério. Um abraço aí para toda a galera. Então, no Roosevelt, hein? Valeu, valeu, valeu. Bom, 1h58. 59 agora, mudou agora o Big Bang da rádio. E a gente volta com mais, sempre mais para você. Tá gostando? Quem tá gostando, levanta a mão aí.
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0: Paulo de volta. Bom demais, né, gente? Saber que você tá aí, ó, juntinho com a gente no nosso site oficial também, canalmaisfm.com.br, também no nosso, na nossa sintonia, no seu Dion. Ó, que chique, hein? Tô aprendendo uns The Books on the Table, que é só eu mesmo, hein? Em 87.9, Rádio Canal Mais, uma rádio muitas vozes. É bom, né? Boa tarde, Edu. Beleza, beleza. Manda aí uma moda pra mim, oferecendo pra Sônia e pra todos vocês, meu amigo Nilton. Ô, Nilton, você tá bom, fi? Bora pra Acapulco novamente ou não? Meu amigo Nilton, que vai estar sempre junto com a gente também, né? Nas excursões da JR Excursão. Ei, Nilton, aquele abraço. Um abraço aí pra você, pros seus filhos, pra toda a sua família, tá bom? Obrigado pelo carinho da audiência. Meu amigo Nilton do Parque Jaraguá. Quem mais? Opa, deixa eu puxar aqui a capivara. Fala, Rosenvaldo.
13: Boa tarde, Eduardo Nunes. Aqui é o Rosenvaldo, sempre na audiência. Eu tô no bairro Nova Esperança.
0: Opa!
13: Faz uns dias que você não toca Silêncio da Lua, hein?
0: Verdade.
13: Mas eu poderia pedir ela, só que hoje eu quero, né, vou pedir outra. Em Algum Lugar do Passado, é do Chico Rei Paraná. Faz favor. Boa. Baixa a agulha, Edu.
0: Beleza, né? Vai agarrar aqui nas empoeiradas pra você essa daí, então. Tá bom, meu parceiro? Obrigado, viu, pelo carinho da audiência. Meu amigo Rosenvaldo do Nova Esperança. Deixa eu ver quem mais tá junto com a gente aqui. A ela, né? A nossa carioca mandou aqui, ó. Tô ligada aqui. Então, opa, que bom. Obrigado, viu, pelo carinho aí do Rio de Janeiro, no nosso site oficial, a nossa querida carioca, Carla. Ô, Carla. Deixa eu ver quem mais tá junto com a gente. Fala aí, Dilma.
14: Boa tarde, Edu. Manda aí, amor distante. Aí eu falei pro Serafim, pra minha neta Henrique, pra minha neta Isadora, pra minha filha Jéssica, pra Sula, pra Lula, pra Cléia Sobral, pra Mel, pro seu Antônio, pra nossa amiga Valdete, pro Tete Boiadeiro, a família lá do Chaco da Gama, nosso amigo Rodivaldo, o pastor Fofaneto Canamães. E para todos os ouvintes, para todos os locutores, principalmente aí para você, Edu, toda a sua família. Que a gente abençoe. Hoje e sempre. Abraço e beijo. Vamos escutar.
10: Boa tarde, Edu. Tudo Oi. Bom? Tudo bem. Manda uma música boa pra nós. Eu fiz isso pro meu vovó, pro meu vovô, pra minha irmã, e pro minha mamãe e pro meu papai. E pra Mel e pra você. Pra todos que estiver escutando o canal mais. Tchau, beijo.
0: Tchau, beijo. Fechou? Daqui a pouquinho, então, né, vai rolar suas modas aí, tá bom? Obrigado pelo carinho. Tá vendo, gente? Ô, Edu, quanto você ganha na rádio? Não ganho nada, gente. Eu ganho isso aí, ó. Esse carinho verdadeiro, esse respeito que vocês têm pela gente. É bom demais estar sempre junto com vocês, hein? E a Globo quer me contratar ainda. Tá que eu vou. Ó o Leandro e Leonardo aí, ó. Solidão.

0: Marrone pra você aqui, ó, da programação Super Tarde da nossa Canal Mais. Chorar! Ouvimos também Jean Giovanni, O Silêncio da Lua, Zezé de Camargo e Luciano, Só com um Olhar, Amor Distante, Chitãozinho Chororó, também Solidão com o Leandro e Leonardo. Bom, né, gente? Ó, 2:28. Hoje é um dia especial, uma data especial. E é claro, né? No dia 4 de setembro, hoje comemora-se também o aniversário de um amigo, de um parceiro, de um cara que é, com certeza, muito bem-vindo sempre aqui nos nossos estúdios da Canal, meu amigo Maurício Eletricista. Apagando aí mais uma velinha e comemorando mais um ano de vida. Parabéns, e Maurício, paz, saúde, prosperidade, sucesso na vida. Que Papai do Céu continue te honrando, te abençoando e dando para você sempre as direções corretas neste mundo do pecado em que vivemos, tá? Um beijo no coração. Paz, saúde sempre. Parabéns, Maurício. Oi, aí. E claro também, né? A todos os aniversariantes, parabéns, pam, pam, parabéns. Um alôzão aqui pra Creuza Sobral, também tá aí, ó, de bem com a vida, curtindo a programação. Valeu, Creuza. Obrigado aí pelo carinho da audiência. Deixa eu ver quem mais também tá junto com a gente. O Mauro Ramos. Valeu, Mauro. Mas não é o Fábio Ramos, não, viu? É Edu Nunes aqui, tá? Um abraço aí. Obrigado pelo carinho da audiência. Querido amigo, de bem com a vida, curtindo aí a programação, o nosso querido Mauro Ramos. Alô?
1: Alô, eu falo com a rádio?
0: Você fala com a rádio.
1: Ah, tem como eu não... tem alguma proposta
0: aí,
1: não?
0: Você tá falando com a rádio. Quem tá falando com a rádio?
1: Ah, é a rádio, aquela mulher?
0: É da feira. Quem tá falando?
1: É da feira.
0: Ixi, mas quem tá falando aí?
1: Quem tá falando é o Joyce da cabana da frente. Eu queria falar que sua cabana tá me atrapalhando.
0: Ah, é? Mas você vende o que na sua banca?
1: Eu?
0: É.
1: Verdura.
0: Ah, então então nós temos que ser parceiros, que eu também vendo. Você quer verdura?
1: Você, ah, eu queria um tomate. Você tem tomatinho?
0: Você deu uma risadinha. Você quer verdura minha? Quem tá falando comigo?
2: Você dá, é a bundinha.
1: É o que ia meter o senhor inteiro.
0: Aí, ó. Aí o que acontece? Vai ligar pro Ibama, seu animal. Gente, olha só. Vamos girar. Ô, Maurício, você aqui no nosso estúdio, né? Aqui da rádio. Eu tô tendo esse privilégio de falar para você pessoalmente aqui. Parabéns pela sua data de aniversário. Já compartilhei com os ouvintes, viu? Já falei até a sua idade. Já chegou no está, né? 17. Porque é 17, porque ó, quando você passa do está é os 30, 40, 60, 70, 80. Se não aguentar, é só sentar. Ai, meu Deus do céu. Um abraço aí, meu amigo Maurício, comemorando mais um ano de vida. Parabéns, hein? Maurício, vamos girar a última meia hora, meu parceiro, e a gente vai fazer aquele especial pra você aí, pelo seu aniversário, tá? Com as empoeiradas, aguenta aí.
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10: Bom, de volta, agora 2 horas 35 minutos. Aí um abraço pro nosso amigo Niltinho, lá no Parque Jaraguá, tá mandando aquele abraço especial pra você, Maurício. Olha aí, ó. Manda aí um abraço pro meu amigo Maurício, ele é espetacular. Legal. Tá, quer dar um abraço? Vem cá, cola aqui. Não vai agarrar o locutor, não, hein? Já basta ter atendido hoje uma ligação aí meio estranha. O molecado não tem o que fazer, tem que estar no Play Center, né? Boa tarde, meu amigo.
11: Boa tarde, Edu Nunes.
10: Olha aí, ó. Olha lá quem mandou a mensagem. O Niltinho, rapaz.
11: Ô, Niltinho, muito obrigado. Deus abençoe. Você é meu parceiro também, viu? Um abraço aí, meu amigo. Tô aqui junto com o Edu Nunes aqui. Vim aqui visitar ele aqui.
10: Aí, bonito.
11: E hoje é só comemorar o aniversário. Um abraço, meu amigo. Fique com Deus.
10: Hoje como que diz o outro? O começo.
11: E obrigado, Edu Nunes, pela oportunidade.
10: Tamo junto. Hoje na casa do Maurício vai ser daquele jeito. A picanha vai ser separada. Junto com o churrasco, muito bem preparado. E a família reunida e os amigos também. Eita, nós! Oi? Pare? O quê? Não entendi. Ah, peraí, eu tô no ar, caramba. Eu tô ao vivo aqui, ó. Oi! Ah, eu adoro. Gente, eu amo essa bagunça gostosa e organizada. Eu amo essa liberdade aí. É bom demais. Vamos de empoeiradas. Bora de Chico Rei Paraná.

Convite de casamento, Jean Giovanni, aqui nas empoeiradas da nossa programação Super Tarde. Ouvimos também Gilberto e Gilmar, só mais uma vez. Dalvan, o que mata é a solidão. Chico Rei, Paraná, em algum lugar do passado. Agora 9, vem faltando aí para as 3 da tarde. Tá chegando Adolfo Vena para comandar o território sertanejo. De agora até às 5 horas, hein, gente? Lembrando que amanhã tem também Adolfo Vena a partir das 6 horas da manhã, com a programação especial também no sábado. Tem Cirineu Fedrizi, o Sabadão Sertanejo. Tem Arthur também aqui na programação. Tem Tom Araújo no final de semana. Tem Sidmar Neto. E é claro, aquele finalzão de semana especial para todos vocês aí continuar junto com a gente aqui na mesma pegada do Fly, certo? Bora, gente, tirar o time de campo e a gente marca um novo encontro, se Deus assim permitir. E eu quero que Deus permita, em nome do Senhor Jesus, esse nosso encontro na segunda-feira, logo após o blá blá blá, tá bom? Um beijo no coração de todos, fiquem com Deus e a gente se fala e bate esse papo gostoso com boas histórias para contar de como foi o seu finalzão de semana. Ó, lembrando que segundona é feriado, hein? Mas nós vai estar por aqui se Deus permitir, tá? Um beijo no coração de todos, fiquem com Deus e até segunda, se Deus quiser. Bom final de semana, bom feriado e até lá. Que o Divino Pai, Filho e Espírito Santo abençoe a todos em nome de Jesus. Alô, Ribeirinho, esqueci de ser, filho. Perdão, desculpa. E Ribeirinho também, aqui no Domingão, fazendo aí a programação especial com Riqueza Sertaneja. Tchau, gente! Até segunda! Tchau!

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0: 15 horas e 4 minutos. Aquele salve, salve, simpatia pra você, meu amigo, você, minha amiga, aí na sintonia. Muito obrigado pelo carinho da tua audiência. Estamos chegando aqui pro lado de cá com o território sertanejo. Pra você que tava aí na companhia dele, Edu Nunes. E a Super Tarde, convido você a ficar comigo até as 17 horas aqui no programa mais eclético do rádio bauruense. Aqui do sertanejo, nós tocamos de tudo.
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0: Daí hoje, sexta-feira, sextou, né? Chegou o final de semana, todo mundo feliz, todo mundo contente aí, né? Com a sexta-feira. Tá bom pra você, eu sei que é happy hour, mas se beber, não dirija. Se dirigir, não beba. Vá de Uber. Falar em Uber aí, eu quero mandar aquele salve, salve, simpatia pra todos os motoristas aí de carros de aplicativo que estão na sintonia da Canal Mais. Nosso carinho, nosso muito obrigado aí. Muita gente escuta nós aí enquanto trabalha. Obrigado, obrigado demais. Vou mandar também aqui já um salve, salve de prima aqui lá pro Maurício, né? Maurício Eletricista, tá fazendo aniversário, parabéns pra você, que Deus abençoe você, sua vida, unja toda a sua família aí, que você tenha muita felicidade. Valeu, meu amigo, parabéns! Olha, daqui a pouquinho nós temos aqui, vocês sabem, né, o quadro da participação do ouvinte. Então, quem quiser participar, tá liberado desde agora. O 14996188790. Pode pedir sua música, mandar o seu áudio, mandar sua mensagem de texto. Fica à vontade, aqui é você quem manda. Peça a sua música. Logo após, nós teremos aí o Giro da Cidade. Vamos mandar aquele salve, salve, simpatia para os bairros que estão na sintonia com a gente. Se o seu bairro tá sempre aí, se você tá na sintonia e a gente nunca fala do teu bairro, faz o seguinte, ó, sou daqui do bairro tal, manda aí pra gente no zap, pra gente mandar o salve, salve pro bairro todinho. Sexta-feira, dia de Rap Hour, quero convidar você em Resenha do Barreto. Hoje tem modão ao vivo lá pra todo mundo a partir das 20 horas, ali na quadra 19, número 9 da, como é que chama? Da Avenida das Bandeiras, é isso mesmo, tá lá. Opa, alô Barretão, hoje o bicho pega aí, né, cara? Tá bom demais. Vamos de moda por aqui no território sertanejo, que Deus abençoe nossa tarde, que hoje nós vamos botar pra quebrar, hein?
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0: Sou eu. Chitãozinho e Chororó, Evidências. Abre a programação do território sertanejo nesta sexta-feira.

0: Aí você ouviu aqui no nosso primeiro bloco, João Mineiro e Marciano, ainda ontem Chorei de Saudade, também passou por aqui Boate Azul com eles, Mato Grosso e Matias, Chitãozinho e Chororó, abriu a sequência musical com Evidências, 15 horas e 19 minutos aqui no território sertanejo, aquele salve, salve simpatia pra você meu amigo, você minha amiga aí na sintonia, quero mandar aqui um salve, salve simpatia pro meu amigo aí no campo, né, você aí da zona rural, no sítio, na chácara, na fazenda, curtindo a nossa programação, um salve, salve, simpatia.
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0: Chegando pra cantar pra gente aqui no território sertanejo, Bruno e Marrone, Dormir na Praça.

0: Daí o sucesso com Luciano, Zezé e Luciano. É o amor.
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0: Canal Mais FM também passou por aqui o sucesso com o Telefone Mundo, Trio Parada Dura, Leandro e Leonardo, Pensa em Mim, abriu a sequência, essa sequência musical, Bruno e Marrone, Dormi na Praça. Olha, eu quero mandar aqui um salve, salve, simpatia pra rapaziada sintonizada com a gente, lembrando você, daqui a pouquinho. Olha, eu quero mandar aqui um salve, salve, simpatia pra rapaziada sintonizada com a gente, lembrando você.

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0: Estou chegando por aqui com o Giro na Cidade, às 15 horas e 40 minutos. Eu quero mandar aqui, vamos começar mandando aquele salve, salve simpatia aqui lá para Vila Falcão. Alô, você aí da Vila Falcão, nosso carinho, nosso muito obrigado. Uma ótima sexta-feira, tá bom? Uma boa tarde. Uma boa tarde também para Vila Aviação. Alô, galera da Vila Aviação, aquele salve, salve simpatia, sempre ligado com a gente, né? Quero mandar um abraço aqui para Vila Pacífica. A Pacífico 1, a Pacífico 2. Alô, galera da Vila Pacífico. Um salve, salve, simpatia. Uma ótima sexta-feira pra vocês aí na sintonia. Mandando também aquele salve, salve, simpatia, em clima de festa, em clima de alegria, de sexta-feira, lá pra Vila Souto, Vila Independência, Vila Universitária. Alô, Vila Samambaia, alô, rapaziada do Samambaia, sempre ligado com a gente, também a Vila Antinópolis, Vila Pinto, Vila Santa Terezinha, muito, mas muito obrigado mesmo pelo carinho. Bom, vamos mandar aqui mais um salve, salve, tá? Rapidinho. Vamos mandar então um salve, salve, simpatia pra todo mundo lá na Vila Cardia. Alô, Vila Cardia. Uma ótima sexta-feira aí pra você em casa, trabalhando. Aí na Vila Cardia, sintonizado em 87,9 Canamães FM. Muito obrigado, viu? E também uma boa tarde, uma ótima sexta-feira pra Vila Guedes de Azevedo. Aí você da Guedes de Azevedo, um beijo no coração. Obrigado pelo carinho da audiência. Vamos mandando um salve, salve, simpatia lá pra Vila Quajo, Vila do Tonho. Ô, Tonho, tá lá na Vila Quajo, curtindo a nossa programação. Obrigado aí pelo carinho, viu? Também quero mandar aqui um salve, salve, simpatia aqui pra Vila Paraíso e Alto Paraíso, onde ficam nossos estúdios aqui da Canal Mais FM. Rapaziada, sempre ligado com a gente. Muito obrigado pelo carinho. E aquele salve, salve agora pra Vila Galvão. Alô, Vila Galvão, na sintonia. Vila Amores, Vila Amores, também tem a Vila Manuel Evervade. Manuel Evervade, olha, eu não sabia dessa vila, tive que enroscar agora para aprender o nome. Também quero mandar aqui para Vila Junta, né? Alô, Vila Junta, aquele salve, salve, simpatia. Pra você que eu não falei o nome da tua vila ou do teu bairro aí, porque a gente não tem, né? Eu não sei tudo de cabeça, não. Manda pra mim aqui no WhatsApp o nome do teu bairro, no 14996188790, pra gente estar saudando vocês aí. É importante, é legal você ter a participação de vocês aí, a gente conhecer os novos bairros. Valeu? Vamos de música por aqui?
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0: Sou eu, chegando pra você, Leandro e Leonardo. Entre tapas e beijos. É bom demais, né? Não, entre tapas e beijos e uma cervejinha gelada.

0: Aí o sucesso com Rio Negro e Solimões, Fio Fio Frio da Madrugada. Aqui no Giro da Cidade passou também Leandro e Leonardo, Entre Tapas e Beijos. Só música boa pra você às 15 horas e 51 minutos. Este é o Giro da Cidade.
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0: E no Giro da Cidade a gente manda aqui um salve, salve, simpatia lá pro Jardim América. Alô, Jardim América, obrigado aí pelo carinho da tua audiência, valeu? Todo mundo lá sintonizado com a gente agradece por demais a audiência de vocês. Também vamos mandando aquele abraço, aquele salve, salve, simpatia. Uma ótima sexta-feira lá pro Jardim Estoril. Estoril 1, 2, 3, 4 e 5. Rapaziada do Jardim Estoril aí, muito obrigado pelo carinho da audiência. Quero mandar aqui também um salve, salve, aquela boa tarde. Uma ótima sexta-feira lá pro Jardim Europa, Jardim Bela Vista, Jardim Paulista, Jardim Pagani, Novo Pagani, Jardim Redentor, Jardim Solange. Rapaziada do Jardim Aeroporto e também do Jardim Marabá, ligado com a gente.

Isso, eu chegando, eu disse, é disso que o velho gosta. O velho que gosta demais. Gaúcho da Fronteira, às 15 horas e 53 minutos aqui no Território Sertanejo.

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0: Olha, passou aqui no Giro da Cidade também, Daniel, adoro amar você. E ainda tivemos aqui, né? E é disso que o velho gosta, com o Gaúcho da Fronteira. São 16 horas e 6 minutinhos, eu vou ali, volto já, aquele giro rápido pelo apoio cultural, daqui a pouco eu tô de volta, não saia daí.
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1: Agora, para você que participou aí através do 14996188790, chegou a hora de botar aí o seu pedido no ar, tocar sua música, mandar seu salve, salve, simpatia para quem você queira, beleza? E eu quero mandar aqui lá pro Fofolete. Alô, Fofolete, um salve, salve, simpatia para você, obrigado pelo carinho da audiência, obrigado com a gente também, o Brizão, alô, Brizão, muito obrigado. O Jorginho, Jorge, o Marcinho Cabeção, estão lá ligados com a gente, né? Obrigado, Marcinho Cabeção não, mas rapaziada chama ele de Cascão. Alô, Cascão, tá ligado aí? Obrigado. Vamos mandar também um salve, salve, simpatia lá pra Inha Maria, lá na Vila Celina. Alô, Inha Maria, na sintonia aí, obrigado pelo carinho da audiência. Deixa eu ver quem vem aqui pra falar ao vivo. Alô, boa tarde.
2: Boa tarde, Adolfo Vena, salve, salve, simpatia, como é que tá, companheiro?
1: Tudo, tudo bem? Bom.
2: Quem fala, Antônio Souza, Sandivi.
1: Ô, Antônio.
2: Boa, Adolfo, gostaria de ouvir uma música com o Vini Geno, Tô Ficando. Ofereço especialmente para você, para todo da rádio, para Dona Elia Tez Aneca, o Sarafim, toda a família, para Lula Monteiro Rosa Branca, seu Nelson Rosa Branca, Célia Souza, Crespo Sobral, Oswaldo Caminhoneiro e Pepe Boiadeira.
1: Tá,
2: para todos meus amigos e amigos da Canal Mais FM. Falou, Adolfo Vena, salve, salve, simpatia.
1: Um salve, salve, simpatia pra você também, meu
2: Adolfo,
1: querido.
2: Adolfo Vena, salve, opa, salve, simpatia. Manda um alô aqui pra nós de Santo de Virgem, rapaz. Nosso bairro precisa de um alô, hein? Falou, Adolfo Vena, salve, salve, Antônio, simpatia.
1: Então vamos lá, seu Antônio, aquele salve, salve, simpatia aí pra todo mundo no Santo aí de Virgem. Seu Antônio, não esquece de nada não, tá ligado lá. Vamos mandar aqui um salve, salve, simpatia, uma boa tarde pra Carla. A Carla com K, né, meu? Aê, tem que ter força. Alô, Carla, um salve, salve, simpatia pra você. Obrigado pelo carinho da audiência, tamo juntos, minha querida. Vai a programação todinha aí pra você, viu? Treino arrojado, um salve, salve pra você. Deixa eu ver quem vem por aqui agora. Quem chega pra falar com nós é ela, minha querida amiga lá do Três Américas. Alô, boa tarde.
3: Boa tarde, meu amigo Adolfo, que Deus abençoe.
1: Boa tarde.
3: Ana, fumando aí. No outro lado da cidade, eu ofereço pro Sarafim, pra minha neta Em, pra minha neta Isadora.
1: Tá bom.
3: Pra minha filha Jéssica, pra Sula, pra Lola, pra Cresa Sobral, pra Mélio, pro São Antônio, pra nossa amiga Valdete, tá, pro Tete Boiadeira, a família do Chato da Grama, nosso amigo Rosivaldo, o pastor e Fofanete.
1: Tá
3: e
1: bom.
3: E pra todos os ouvintes e pra todo aniversariante.
1: Tá
3: e
1: certo.
3: E pra todos os locutores. Principalmente aí pra você e toda a sua família, que Jesus abençoe a sua vida. Um abraço, beijo, vamos escutar esse programa.
1: Vamos escutar esse programa então. É minha amiga Dilma lá do Três América ligando pra gente, aquele beijão aí pra família, viu? Olha, Dilma, amanhã eu tô aqui, hein? Ah, botar eu pra trabalhar de final de semana, menina. Amanhã de sábado, toda, a partir de amanhã, aliás, todos os sábados, das 6 às 9 da manhã aqui com o Batidão Sertanejo, beleza? Quero vocês por aqui. Alô, boa tarde.
4: Oi, Adolfo, boa tarde.
1: Boa tarde,
4: minha querida. Mais. Que Deus abençoe essa
1: amém,
4: nossa tarde
1: amém,
4: de sexta-feira, quente e abençoada.
1: Tá,
4: Adolfo, por favor, se der, você toca a música Um Degrau na Escada.
1: Opa.
4: Eu ofereço a todos vocês da rádio, a todos meus amigos e amigas sem exceção, ou melhor, todos que fazem parte da família Canal Mais, inclusive o nosso amigo Maurício, o aniversariante do dia,
1: isso,
4: né?
1: Isso,
4: e todos que estão fazendo aniversário hoje, tá bom?
1: Tá
4: que
1: certo.
4: Com todos com Deus, que com ele também estou. É a Creuza.
1: É a Creuza Sobral, sem exceção. Um beijo no coração, Creuza. Um bom final de semana aí, tá bom? Pra você, pra Cília, pra família inteira aí. Tudo de bom pra você, minha querida. Muito obrigado pelo carinho, viu? Vou mandar um salve aqui pra ele, o trem. Alô, Ribeirinho, tá aí, né? Ribeirinho botou aqui, boa tarde, Dorf. Tô na escuta. Nós estamos sabendo, cara. Ei, Ribeirinho, um salve, salve, simpatia. Obrigado pelo carinho da audiência. Tem mais um aqui, dá tempo, produção, dá tempo. Lógico que dá tempo, alô, boa tarde.
5: Oi, boa tarde, Adolfo Vena. Aqui é a Valdete, aqui da Conselho no Quadra 7. Meu gato, você não tá, que eu estou chorando peladinha. É com o Léo Canhoto e o Robertinho. É
1: coisa toca
5: assim, viu? Eu quero oferecer pro Tete Boiadeira, seu cachorro macabra, né? Aí, Timo de Três Américas, Serafina, Taemi. Um beijo pra Criança Sobral, viu? Um beijo pra todos os ouvintes da Canal Mais FM, que é uma rádio de muitas vozes. E um beijo pra você, Adolfo. Beijo,
1: valeu.
5: Da
1: Val. essa é a nossa Valdete. Aquele salve, salve, simpatia pra você aí. Uma boa tarde, um bom final de semana, Valdete. Tamo juntos, viu? Brigadão mesmo pelo carinho. Uma rapaz, uma fera dessa ouvindo meu programa. Isso é moral demais, rapaz. 16 horas e 16 minutos em cima da pinta.
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1: Tá aí, pediu, tocou, a primeira, Gino e Geno.

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0: Tá aí a música com Léo Canhoto, Roberto. E Robertinho, eu e a Dinha, pô, me pegou, mano. Eu nem imaginava que fosse esse trem aí. Pediram aqui, eu toquei, gente. Tá, eu vou fazer o seguinte. Vamos pro comercial, já nós vamos. Tchau.
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Estamos de volta por aqui na nossa Canal Mais FM, sempre feliz e contente por você permitir aí a nossa estadia dentro da sua casa, dentro do seu comércio, do seu trabalho, do seu carro, através das ondas da Canal Mais. Muito, mas muito obrigado mesmo. E olha, gente, hoje é dia de Rap Hour lá na Resenha do Barreto, na Avenida das Bandeiras, quadra 19, número 9. 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A partir das 17 horas, hein? Daqui a pouquinho lá já tá funcionando. Agora 16h36, vamos de moda por aqui. Antes eu quero mandar um abraço, um beijo aqui muito forte mesmo lá pra Simone ligada com a gente lá em Jales, rapaz. Ó, minha sobrinha tá lá curtindo a gente através do... Ela disse que baixou lá, rapaz, o app deu certinho, tá ótimo, obrigado aí. Um beijo pra família, minha querida. Logo, logo o tio vai estar por aí pra nós ir até na Bertina pegar lá umas curvinas, uns peixinhos pra nós comer. Bom demais também. Um abraço também pra rapaziada de Santa Bertina lá, meu povo, tudo lá em Santa Bertina, Santa Fé do Sul. Obrigado aí pelo carinho da audiência. Vamos de moda por aqui. Jorge Mateus, Voa Beija-Flor, aqui no Território Sertanejo da Canal Mais FM.

0: Daí a nossa rainha da sofrência, hein? Que saudade, Marília Mendonça, passou aqui com o sucesso Infiel, João Bosco e Vinícius, Chora, Me Liga, e também Jorge Matheus, Voa, Beija Flor. São 16:47, eu vou ficando por aqui, desejando a todos aí uma ótima sexta-feira, a gente se vê amanhã às 6:00 da manhã aqui na Canal Mais, no Batidão Sertanejo, tá bom? Obrigadão aí, tô indo, mas vocês ficam em boa companhia. Tião Camargo com o programa No Repique da Viola. Tchau, tchau, fui!
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2: Alô, amigos, ouvintes da Canal Mais FM, da canalmaisfm.com.br, nosso abraço, nosso carinho. Eu sou o Tião Camargo e estou chegando com mais um No Repique da Viola. Eu falo para você diretamente dos estúdios da Canal Mais FM, na rua Ori Pinheiro Bizola, 97, bairro Alto Paraíso, cidade de Bauru, estado de São Paulo. Agora em Bauru são 17 horas mais 4 minutos, 17 e 4, e a partir de agora você vai curtir comigo e nós vamos curtir juntos mais uma verdadeira seleção musical, destacando principalmente nossa música sertaneja de raiz.

O nosso zap para você participar do programa, anote aí: 996188790. 996188790. Você pode participar enviando a sua mensagem através de texto ou áudio, se áudio, até 30 segundos. Agora em Bauru, 17:05, 17:05. Eu trago para começar o programa de hoje, Tonico Tinoco, 1958, primeiro LP do Tonico Tinoco. Uma música que já haviam gravado num 78 rotações em 1952. Do B. Santos, eles cantam Rio Grande. Depois, do Tião Carreiro, Lorival dos Santos e Rose Abrão. Tião Carreiro e Pardinho, 1986, Mundo Velho, Não Tem Jeito. Do Hermino Gimenez, versão do José Fortuna e Pinheirinho Júnior. Eu trago Cascatinha em Ana, 1981, Meu Primeiro Amor. É uma regravação entre tantas que Cascatinha Inhana fez desta música. A primeira foi feita em 1952. Vamos ouvir aí.

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1: Deixa comigo, agora 17h15 em Bauru. Você está comigo, eu estou com você. E nós estamos juntos, unidos pela Canal Mais FM, através do programa No Repique da Viola, que vai para o ar de segunda a sexta, das 17 às 19 horas. Um abraço para o meu amigo Valdomiro, lá da Tapeçaria Carina, lá no Jardim Europa, rua Lázaro Rodrigues. Um abraço aí, obrigado pela audiência, o meu amigo Valdomiro. Eu conheço a música, foi gravada pelo Adão da Viola e o João Miranda, e também foi gravada pelo Lourenço Lorival, mas infelizmente eu não achei ela por aqui. Vou ficar te devendo, tá bom? Mas vai para você, Dona Laura, aí, toda a programação de hoje. Grande abraço! Um abraço também para a moçada de Piratininga, meus amigos conterrâneos, o Guido, o Didi, o Zenito, ou o Didi é o Zenito, não, né? É o Guido, o Didi e o Zenito. Grande abraço para vocês aí, meus amigos conterrâneos, Piratininga, aquele abraço. Valdete, o seu ódio depois do intervalo, meu amigo Sebastião Valdeli também, de Minas Gerais, sua música no próximo bloco. Agora 17 horas, 17 minutos, vai dar no poste.

0: Daí tem um Carreiro, solo de viola, 1979, do Léo Canhoto. Vou tomar um pingão. É, hoje é sexta-feira, né? Sextou. Frescura de sexto, sabadô. Pra mim, todo dia, né? O único dia que eu folgo é de sábado, né? Sabadô, amanhã é sabadô. É certo. Bom, mas tá aí, eu trago agora atendendo. É, deixa eu ver aqui. Quem foi que pediu essa moda aqui? A Silvia, do Jardim Estoril. Pediu e vai ouvir. E nós vamos ouvir com ela, do César Augusto e do Irã Filho. Leandro e Leonardo, eles gravaram a música de raiz também, né? 1986, acho que é o primeiro disco dele, né? Eu acho que é. Ele gravava uma música bonita até, Pé de Milho. E depois, para recordar aqui o ano de 1959, atendendo ao Jurandir, aqui do centro da cidade de Bauru, do Ted Vieira e do João Pacífico. Leôncio e Leonel, Carro de Bois, de Boi, né? E depois atendendo o Marcelo, aqui da Vila Falcão, tá ele, o papai, seu Benedito, Marcelo, seu Benedito, curtindo no repique da viola. Pediram e vão ouvir. E nós vamos ouvir com eles, do Zé Carreiro e do Carreirinho, com eles, Zé Carreiro e Carreirinho, 1960, Sertanejo Solitário. Agora em Bauru, 17:19. Escuta aí.
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10: 5:31.
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4: 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Agora em Bauru, 17h34.

Oi, tchau, Camargo, aqui é a Valdete, aqui da Costa Júnior 47. Meu gato, você não toca uma moda viola bem gostosa pra Val, Zé Fortuna e Pitangueira, a venda do Sarafim? Eu quero oferecer pro TT Boiadeiro, seu cachorro macabra, a Dima do 3 Américo, Serafina e Taema, viu? Um beijo pra Criança Sobral, um beijo pro Dota, viu? Um beijo pro Birubiru do Carreto, o Ricardo Capuano, Tiririca, viu? Que eu adoro, viu? E um beijo bem gostoso pra Nerdy Verdó também, e o Nervosão, e um beijo pro cachorro Matias, e um Birubiru do Carreto. O Ricardo Capuano, Tiririca, viu, que eu adoro, viu? E um beijo bem gostoso pra Nerdy Verdó também, e o Nervosão.

O Cícero, o senhor está querendo ver o quê? Caminheiro com o Leo e Léo. Eu boto no próximo bloco para você. Assim como a música que me pediu aí o Luizão, lá do Ouro Verde. Ô, Luizão, não seria Escada da Prisão a música? Eu acho que você citou o nome aí meio equivocado. Mas eu acho que é Escada da Prisão. Confirma aí que eu vou colocar para você no próximo bloco, tá bom? Tá aí chegando e atendendo o meu amigo Sebastião Valdeli, o meu xará. Falou que Sebastião é tudo gente boa, né? Guaxupé, Minas Gerais. Tem um cara aqui questionando. Eu não vou ficar falando essas coisas aqui, mas tá questionando o que eu falei sobre água lá de Minas Gerais, lá de São Lourenço e tal, né? Caxambu, é São Lourenço e Caxambu. No dia eu não me lembrei da segunda cidade de água potável, algo que já sai com gás, não precisa adicionar o gás. É São Lourenço e Caxambu, tá certo? E o xará lá de Minas Gerais, do Iguaxupé, pediu e vou ouvir uma música DR. Quando fala assim DR, é direito reservado. Não sei, deve ter algum compositor e tal, mas não se revela aqui. E do Zé Rico, o milionário Zé Rico gravou em 85, Cavalo de Aço. E depois, atendendo a Valdete, tá aí do Zé Fortuna, quem? Zé Fortuna e do Pitangueira, com eles, Zé Fortuna e Pitangueira, 1965, A Venda do Serafim. Do Raul Torres e do João Pacífico, isso aqui sim que é música sertaneja de raiz que faz a gente voltar ao passado, né? Do Raul Torres e do João Pacífico, o grande e saudoso do Graciar, os irmãos Servan, da cidade de Araraquara. Eles começaram cantando e morreram, estão sepultados em Araraquara, mas não eram de Araraquara, né? O Miguel da dupla nasceu em Mirassol, na região de Rio Preto, assim como também a Aninha, a irmã dele, que nasceu na região de Rio Preto, mas em Onda Verde, ali divisa com Minas Gerais, né? Do Glacial, 1970, atendendo João Paulo, do Parque do Viaduto, perto do coração. Essa música foi gravada também, muito bem gravada, por Lio e Léo. Agora em Mauro, 11h37, escuta aí.

0: estão falando assim.
1: Ô, seu João, tu quer uma percheira e meio carro de milho pela tua égua baia, pode descer.
2: Nada disso, tio. Eu quero um carro de milho, uma porca criadeira direitão e 500 miaré em dinheiro, tá bem?

0: na porta da venda, conta pro Vitório uma mentira assim.
1: O Raisma parta, em Portugal tinha uma igreja tão grande que pros noivos chegar no altar demorava 3 dias.
2: Isso não é nada, rapaz. Na Itália tinha uma tão grande, mas tão grande, que o noivo entrava para se casar. E quando chegava no altar já tinha 3 netos.
0: Todo aquele povo passa o dia assim, na venda da estrada do Zé Serafim.
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2: Deixa comigo, agora são 17 horas mais 47 minutos, 17h47. Para você que está ligado, para você que está conectado, acompanhando comigo no Repique da Viola, nosso abraço, nosso carinho e obrigado pela audiência.
3: Ô, Tião, boa tarde, tudo bem? Aqui está tudo beleza. Eu queria, aqui é o Luizão do Ouro Verde, queria ouvir a música Degrau da Prisão, do Belmonte e Amaraí. Um abraço.
2: É isso aí, né? Eu falei pra você, deve ser escada da prisão, né? Belmonte, mas deve ser escada da prisão, não é degrau da prisão. Então, mas tá aqui. É, do Cuco Sanches, versão do Nelson Gomes e do Edmilson Correia, Belmonte Amaraí, escada da prisão, né? Escadas da prisão. E depois, na sequência, atendendo, olha aqui. O meu amigo Luizinho, vai pro Luizinho lá em Votorantim. E o compositor dessa música é sorocabano, né? Tenente Vanderlei, da Polícia Militar lá de Sorocaba. Tenente da Polícia Militar de Sorocaba. A música, a letra é dele, a melodia é do Dino Franco. Dino Franco e Mouraí, 1990, Amanhecer Divino. E depois, do Adolfinho, do Antônio Ramos, os goianos, né? Eu não sei por onde anda, que fim levou, né? Essa dupla, Adolfinho e Urso Negro. Adolfinho cantou com muita gente, cantou sozinho. E essa música aqui eu atendo o Rafael, da cidade de Piracanjuba. Piracanjuba, é isso mesmo, né? Piracanjuba. É, estado de Goiás, está aí, pediu e vou ouvir. O Adolfinho e o Urso Negro, 1979, A Flor Era Espinho. Agora em Bauru, são 17h49. Vamos escutar aí.
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2: Deixa comigo, agora 18 horas mais 5 minutos, 18:05, e hoje tem show sertanejo do bom, né? Aqui pertinho da rádio, na rua Antônio Requeno Nevada, 850, lá no Bar do Russo. É, estaremos lá, eu vou lá também, né? Eu vou por lá. O Dani e a Silvia estarão cantando lá hoje a partir das 20 horas. E aqui embaixo, né, a rua Antônio Requena Nevada, essa rua da Praça do Penta aqui em cima, que cruza com o Parque Viaduto, cruza lá embaixo com a Bernardino de Campo, né, no número 850, lá o bar do Russo, né. E o Dani, meus amigos Dani e a Silvia estarão cantando lá hoje, e eu vou lá apreciar, fazer um gargarejo, moer as palavras, tá certo, meu amigo Ademir Ribeiro? Grande abraço para vocês, obrigado pela audiência. Grande abraço também pro meu amigo Ribeirinho Boca Rica, curtindo comigo no Repique da Viola, ele que é o apresentador do programa Riqueza Sertaneja aos domingos, a partir das 12 horas aqui na Canal Mais FM. Um abraço, Ribeirinho. Um abraço para a Creuza Sobral, lá do Parque Jaraguá, oferecendo para todos os amigos, amigas, e para todos nós aqui da rádio também, um beijão no seu coração também, e um bom final de semana, Creuza. Dando por seguimento, eu trago agora aqui, atendendo Cícero. Alô, Cícero. Cícero pediu, vai escutar, nós vamos escutar com ele, do Jaque, Liu e Léo, 1980, Caminheiro. E depois, na sequência, para Maurinha, na Vila Dutra, do Tião Carreira e do Paraíso. Tião Carreira e Pardinho, 1983, Estrela da Madrugada. Eu gosto muito dessa música, muito, muito bonita, romântica, de primeira, né? E depois, para recordar e atendendo ao Rogério, da Vila Independência, eu trago aqui do Ado e do Carlos Alberto, Zé Tapera e Teodoro, 1974, Os Teus Olhos Me Falam. Agora é Moro 18:07, vamos ouvir aí.
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2: Deixa comigo, agora são 18 horas 17 minutos, 18 e 17. Um abraço para o meu amigo, meu mestre, meu professor, João Roberto Andeotti. Um grande abraço, né? Lá em Agudo, da dupla João Roberto e Claudinho, um grande abraço aí, obrigado pela audiência. Também o Valir Silva, boa tarde. Tião Camargo, boa tarde, obrigado pela audiência também. O Rei da Serra, meu amigo violeiro dos bons, cantador dos bons lá da cidade de Rio Claro, obrigado aí pela audiência também. O Vartão de Souza lá em Quilombo, também curtindo no Repique da Viola. O Ricardo Bergamaschi também. E quem mais aqui? A Dinha, minha prima, você é assídua, né? A Dinha Rodrigues e todos meus primas, os tios, as tias, né? Eu tenho três tias ainda lá em Agudos. Grande abraço, um beijão para todo mundo aí.

0: Boa noite, Tião Camargo, filho do Jacaré de Pagas das Nações. Estraga pra mim, por favor, o Jacó, Jacózinho, filho da Bahia. O filho para minha esposa Isabel, para você, pro DT Boiadeiro, pro Ricardo Capuani, pro caminhoneiro Rosivaldo, pro João da Independência, para todos os parentes e amigos de Bauru região. Um ótimo final de semana para todo mundo.
1: Boa noite, Tião.
2: Boa noite.
1: Tudo bom? Manda aí uma música boa pra nós. Eu fui restaurando lá pro meu avô, pra minha irmã, e pro meu papai, e pra minha mamãe. E pra você e pra Mel. E pra todos que estiver escutando o canal. Tchau. Beijo.
2: Beijo. Aí, né? Isadora, né? Netinha da Edilma. Um beijão pra você e pra todo mundo aí. Obrigado pela audiência. Ou da família da Edilma, né? E todo o pessoal lá do condomínio residencial 3 América. E prosseguindo, eu trago aqui agora então para o Jacaré lá do Parque das Nações a música do Lourival dos Santos e Moacir dos Santos, Jacó e Jacozinho, 1969, Os Filhos da Bahia. E depois, atendendo ao Moacir da cidade de Jaú, do Erlon Valentim Vieira e do Zé Goiano, a saudosa dupla, ele, Silva e Zé Goiano, 2001, Adeus Mocidade. E atendendo depois aqui a Maurinha da Vila Dutra, que pediu, vai ouvir, e nós vamos ouvir com ela, do José Caetano Herbert do Paraíso, Craveiro e Cravinho, gravação do ano 2000. Alô, João Roberto! João Roberto canta essa música aqui e canta muito bem, né? João Roberto Andreotti, lá da cidade de Agudos, Cadeira de Balanço. Agora em Bauru, são 18 horas mais 19 minutos, 18 e 19. Vamos escutar aí.
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2: Deixa comigo, agora 18 horas 35 minutos, 18h35, no Repique da Viola. 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Deixa comigo, agora 18 horas 35 minutos, 18h35, no Repique da Viola.

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Chegando agora para o Juvenal. É, o Juvenal e a Silvana. Juvenal e Silvana. Aqui na Vila Pacífico. Vila Pacífico, para quem não sabe, é aqui onde fica o estádio do Esporte Clube Noroeste, né? Tá bom, Juvenal? Ali, pediu, vai ouvir. Nós vamos ouvir com vocês. Do Creone, do Correto. O trio Paradadura, 1979. Homem de Pedra. E depois, na sequência, atendendo aqui o Gustavo. O seu Gustavo e a dona Maria de Lourdes, né? Seu Gustavo e dona Maria de Lourdes, aqui na Vila Solto, em Bauru. Pediram, vão ouvir, nós vamos ouvir com eles, do Luiz de Castro e do Cláudio Rodante, Vieira e Vieirinha, 1971, Canta Pássaro Preto. E depois, para o meu amigo João Carlos, lá da cidade de Catanduva. Alô, João Carlos, alô, Catanduva, nosso abraço, nosso carinho, obrigado pela audiência do primeiro disco do Dombar e Delay. Música do Dombar, 1993, Paixão Demais. Agora em Bauru, 18h38. Vamos ouvir aí.

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3: Deixa comigo agora, 18 horas 48 minutos, 18h48.
4: Seu Tião, boa noite.
3: Boa noite.
4: Tudo bem?
3: Boa noite, tudo.
4: Seu Tião Camargo, a Polícia Civil avisou alerta. Cuidado, hein? Chuva, granizo, chuva forte. Bauru, Ipirajuí, Cafelândia. Então, uma boa noite, cuidado. Tá bom? Fica com Deus. Já está chovendo.
3: De fato, Nelly, um abraço, obrigado aí pelas informações. Já tá chovendo aqui na rádio, já tá chovendo, né? Aqui dentro não, claro, tá chovendo lá fora, claro, né? Mas já tá chovendo. Mas vai chover bastante. Eu trouxe a minha poita. A gente é muito magro assim, costuma, mas quando começa a ventar assim, um cara que nem eu tem que estar com uma poita na mão, joga, enrosca num poste, numa moita. Então o vento leva a gente, olha. Agora 18 horas 49 minutos, 18h49, eu vou deixando por aqui as três últimas do programa de hoje, mas antes eu quero avisar você que hoje tem o Dani, meu amigo Dani, e a Silvia, no Bar do Russo, aqui na rua Antônio Requena Nevada, 850, aqui no Parque Viaduto. 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Estaremos por lá, né? A chuva tem que dar um tempo. Vamos ver também que não deixa pra chover segunda-feira, pô. Tem que chover de sexta, sábado. Deixa pra chover segunda-feira, que assim a gente fica dentro de casa dormindo, tomando café, uma cachaçinha à tarde, entendeu? Mas chover de sexta, sábado, domingo é... Bom, chuva é sempre bom. Acho que não tem nada mais divino no mundo do que a própria chuva, né? Coisa fantástica, realmente super necessária para todo mundo, para a vida no planeta de forma geral, né? Mas esse ano aqui tem chovido bastante, hein? Olha que nós passamos aí, já estamos chegando no final do inverno, é isso? Agora em setembro, dia 20, dia 21, não me lembro, acho que dia 21, começa a primavera. Né? E não tivemos falta de chuva esse ano, hein? Choveu bastante, né? Felizmente. Porque, principalmente aqui no Alto Paraíso, quando se falta um pouquinho de chuva no inverno, na seca, assim, Deus me liga a falta d'água, né? Aqui é medo todo ano, a mesma coisa. Esse ano foi muito menos, quase nada, porque choveu bastante. E todo mundo fala que o ano que vai resolver, não resolve nada. Mas nós estamos mal de política, hein? Pelo amor de Deus, agora é a chance de renovar aí, ó. Tem um monte de deputado, deputadas e governadores, um monte de coisa aí, que Deus me livre, umas verdadeiras pragas, uns indigestos, e é capaz de ser reeleito ainda, vai. Mas não é possível uma coisa dessa. Esse ano nós vamos ter que votar em presidente, governadores, deputado federal, deputado estadual, e votar em dois candidatos a senadores ou senadores, né? Eu tenho que votar, são seis vezes que tem que votar. Desses seis eu já tenho tudo escolhido, inclusive vou votar em três mulheres. Desses seis tem três mulheres aí que eu vou votar. E a mulherada é o seguinte, viu, mulherada? Vocês são os maiores, o maior número de eleitores no Brasil, a população, né? É maior a população de mulher do que de homem, né? E por que tem poucas mulheres exercendo cargo eletivo, né? Então, começar por vereadoras, governadoras, senadoras, deputadas, né? Se tivermos uma presidenta na história do Brasil, que foi a Dilma Rousseff, e acabou cassada em 2016, né? Tá certo? Só tivemos ela. Esse ano não tem mulher candidata a presidente, né? Não tem, né? Não tem nenhuma. Mas tem uma mulherada aí que é candidata a senadora, deputados e deputados federais e estaduais. Eu vou votar na mulherada. Vou votar na mulherada. E tá aqui as três últimas de hoje, do Nelson Diamante, 1970. para dona Eva e seu Sebastião na Vila Falcão, do Dino Frank e do Anacleto Rosa Júnior, Segredo de Amor, e depois na sequência para o Moacir na cidade de Jaú, Leôncio Leonel, 1960, do Zé Tapera e do Emílio Gonçalves, Falso Coração, e depois o grande e saudoso casal Mato Grossense de Maracatu, né? Maracaju. Mato Grosso do Sul, grande saudoso José Pompeu, o Délio, né, que faleceu em 2010, aos 84 anos, e a esposa dele, a Delanira Gonçalves Pompeu, a Delinha, faleceu em 2022. Eles eram dupla e marido e mulher, né? Cantavam e cantavam muito. E eles cantam, para encerrar no repique da viola de hoje, música deles, eles cantam de 1960, Defendendo o que é Nosso. E eu volto amanhã. Amanhã não. Amanhã é minha folga, né? Eu tô torcendo para começar logo essa jornada de 5x2 aí, que eu tô trabalhando 6x1, hein? Eu vou ter que reivindicar hora extra aqui na rádio. Eu tô folgando só de sábado. Aí depois acabar esse negócio aí de 6x1 e adotar logo 5x2 para eu folgar 2 dias, né? Eu volto segunda-feira com o programa do Repique da Viola. Domingo tem Saudade Sertanejo comigo às 9 da manhã, das 9h30, e depois, meio-dia, tem Riqueza Sertanejo com meu amigo Ribeirinho Boca Rica. Fique ligado na Canal Mais, é lógico.

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